orientações sobre alimentação, atividade física, saúde mental e vacinação, além da realização de exames preventivos. As novas regras entram em vigor 180 dias depois da publicação da lei. Márcia Fernandes.

0: Guia digital, ferramenta que reúne informações sobre as obras aprovadas. Segundo Fernanda Pacoaíba, os livros selecionados passam por uma análise criteriosa.
1: Que o FNDE disponibiliza, a partir de uma seleção, junto com o Ministério da Educação, quais foram as obras selecionadas. Então, vamos imaginar, para português, tem 4 possibilidades. E aí é o professor Rede que vai dizer, ah, eu quero a obra do autor X, ela tem mais a ver com a minha peculiaridade aqui.
0: A escolha dos materiais, segundo a orientação MEC, deve ser realizada de forma coletiva, incluindo professores, coordenadores e gestores escolares. E essa decisão tem até oficina para preparar toda a equipe na escola pública onde a Juliana Cristina Silva trabalha em Brasília. Ela é coordenadora pedagógica e afirma que é fundamental que os livros atendam à realidade dos estudantes.
2: O professor é o que está na sala de aula mais próximo ao aluno.
0: Roberto Alves, diretor da mesma escola onde a Juliana trabalha, conta que mesmo em um

0: mil vagas em cursos de pós-graduação para docentes da rede pública de ensino.
1: As oportunidades contemplam mestrado e doutorado acadêmico em áreas como matemática, letras, biologia, história e demais áreas do currículo escolar.
0: Também serão oferecidas mais de 1000 vagas para mestrados profissionais nas áreas de educação inclusiva e educação tecnológica.
1: Os interessados podem se inscrever pelo portal Formação Mais Professores no endereço gov.br/mec.
0: Uma mistura improvável que promete construir casas mais frescas e sustentáveis.
1: Cientistas da Universidade Federal de Lavras, em Minas Gerais, desenvolveram um bloco de concreto usando fibra de coco e restos de mineral.

0: rico em proteína e nutrientes, como por exemplo ômega 3, uma gordura boa que faz bem para o coração?
1: Pode ser feito assado, cozido, grelhado, ensopado.
0: Estamos falando de peixes e frutos do mar.
1: E já começou a semana do pescado, que estimula o consumo dessa carne tão saudável.
2: Incentivar o consumo de pescado no Brasil. Esse é o objetivo da semana.

0: em parceria com o Ministério da Agricultura e o Ministério da Pesca e Aquicultura, aponta o potencial de ampliação do pescado na merenda escolar. O levantamento revela que a inclusão do pescado nas escolas ainda possui espaço para crescimento. O ministro da Pesca e Aquicultura, Édipo Araújo, ressalta que a cadeia produtiva nacional está muito organizada e preparada para atender a demanda.
1: São pescadores, pescadoras, armadores, aquicultores, feiras e empresas que envolvem essa cadeia. O pescado brasileiro, ele precisa estar no centro da mesa da população.
0: E quem ficou com vontade de comer peixe pode conferir receitas, espécies de peixes, além de dicas sobre como escolher o pescado, saber se ele está fresco e bem armazenado no site comapescado.com.br. Reportagem Luciana Colares de Holanda.
2: Uma plataforma abre possibilidades para que pessoas com deficiência pratiquem atividades esportivas.
3: Mas quem pode participar? No para desporto, atletas com diferentes tipos de deficiência.
2: Para promover disputas justas e significativas, existe um sistema de classificação que é elegível para competir e agrupa os atletas em rivas, considerando o impacto da deficiência nas atividades fundamentais de cada modalidade.
4: Atleta paralímpica de tênis de mesa, Carla Maia, conta como o esporte transformou sua vida.
5: Me trouxe propósito, me trouxe desafio, me trouxe saúde, oportunidade até como repórter depois. Por isso eu indico para todo mundo.
4: E para quem deseja começar a praticar uma modalidade paralímpica, como Carla Maia, o Comitê Paralímpico Brasileiro oferece uma plataforma que reúne orientações sobre como dar os primeiros passos e permite localizar clubes e associações que desenvolvem atividades esportivas adaptadas. A página Quero Ser Atleta Paralímpico está disponível no site cpb.org.br. Apresenta informações para quem pretende iniciar no esporte, seja por lazer e inclusão, ou seja com o objetivo de seguir uma trajetória no alto rendimento. A ferramenta também facilita a busca por instituições que atuam no esporte paralímpico. Segundo o Comitê Paralímpico, existem atualmente mais de 1000 associações dedicadas ao desporto para pessoas com deficiência em todas as regiões do Brasil. O secretário nacional de Paradesporto do Ministério de Esporte, Fábio Araújo, explica qual é o primeiro passo para encontrar a modalidade adequada.
6: Procure uma entidade, um esporte inclusivo, acessível e seguro, porque quando você insere o esporte na sua vida, você não está falando só de competição, você está falando de empoderamento. Ela vai buscar uma educação, uma vida social, ela vai buscar seus direitos, ela vai buscar emprego melhor. Então o esporte é a porta de entrada para muitas outras coisas dentro da vida da pessoa com deficiência.
4: E o tipo de deficiência e como ela impacta a execução das atividades não impede a prática de qualquer modalidade. No

para o bem da nação e felicidade geral de todos, eu fico. Ou seja, é um rompimento entre o herdeiro da coroa portuguesa e a monarquia que estava em Lisboa. E a partir daí, dia 5, o processo se torna irreversível.

0: todas as batalhas de Pirajá e de Itaparica. Com colaboração de Malu Prado, reportagem Graziele Bezerra.
1: Na lista de espera do ProUni e foi chamado, tem até o dia 14 de setembro para comprovar as informações apresentadas na inscrição.
2: A documentação deve ser entregue à instituição de ensino indicada pelo candidato.
1: Cada faculdade ou universidade define o formato de recebimento dos documentos exigidos, que pode ser presencial ou online.
2: Quem não apresentar os dados no prazo, perde a vaga.
1: O programa Universidade para Todos usa a nota do Enem para conceder bolsas em instituições de ensino.
2: Notícias do Governo Federal.
1: Uma realização da Secretaria de Comunicação Social da Presidência da República.
2: Com produção da empresa Brasil de Comunicação.
1: Fique agora com as notícias do Poder Judiciário e do Congresso Nacional. Boa noite.
2: Boa noite para você. Até amanhã.

0: alegando que o celular é produto essencial e por isso seria abusiva a prática dos fornecedores de não disponibilizar o direito imediato à troca, à devolução do valor pago ou ao abatimento do preço. Mas o Tribunal de Justiça Estadual discordou. No voto condutor do julgamento pelo STJ, o ministro Ricardo Villas Boas Cueva observou que, em regra, só 30 dias é que a lei garante ao consumidor uma dessas três opções. E, embora o celular seja importante na vida cotidiana, cabe ao juiz analisar cada caso se o aparelho é essencial para a pessoa, a ponto de serem dispensados os 30 dias.
1: Um bancário era alvo frequente de apelidos e brincadeiras ofensivas por essa relacionada ao trabalho, vai receber uma indenização maior por danos morais.
2: A decisão é da terceira.

0: De disposição desse extrato social para adquirir produtos importados de pequeno valor é pela remessa internacional.
1: Nas compras de até $3.000, as alíquotas da importação idas de 60% para 30%. Uma das mudanças é a isenção de impostos para medicamentos de doenças raras que não tenham similar no Brasil. Outras são a adoção de medidas para a venda de produtos ilegais e a realização de avaliações periódicas sobre os impactos da desoneração. O primeiro em 3 meses e os seguintes em intervalos de no máximo 6 meses, como explicou Leila Barros.
0: A gente atendeu em parte a maior preocupação do setor, que é a avaliação, dando essa autonomia ao Ministério da Fazenda, a avaliação de 6 em 6 meses, passar pelo Executivo, a avaliação do Congresso Nacional anualmente.
1: O imposto sobre importações de até $50 ganhou o apelido de taxa das blusinhas, mas existia para qualquer tipo.

0: as normas de certificação de entidades beneficentes.
1: A fila de benefícios do INSS é um dos principais desafios da Previdência. Para reduzir a espera de quem precisa de uma resposta sobre aposentadorias, auxílios e outros benefícios, o Congresso tem uma medida provisória que amplia a força-tarefa do INSS e da Perícia Médica Federal.
2: A medida reforça as equipes do órgão e da Perícia Médica Federal com o objetivo de acelerar a análise dos pedidos que estão há mais de 30 dias na fila. Repórter Rodrigo Rezende.
3: O Congresso aprovou a medida provisória que ampliou a força-tarefa do INSS.

0: e trabalhos técnicos de Eliseu Caires. O Jornal do Senado fica por aqui. Acompanhe agora as notícias da Câmara dos Deputados. Boa noite.
1: Boa noite e até amanhã.

Política Nacional Aldir Blanc de Fomento à Cultura. Esse prazo hoje termina no ano que vem. Pedro Czay disse que os objetivos, diretrizes e eixos estratégicos do Plano Nacional de Cultura contam com fontes de recursos e incentivos fiscais já existentes, mas ele anunciou que o governo vai elaborar um projeto para aumentar as fontes de financiamento para o setor. As ações

0: O repórter Marcelo Lascher traz detalhes.
1: A Câmara dos Deputados Brasil há dois tratados internacionais sobre direitos dos trabalhadores e em especial as mulheres. Um dos textos aprova a adesão do Brasil à Convenção da Organização Internacional do Trabalho, a OIT, com medidas contra violência e assédio no trabalho. A Convenção

0: sobre assédio e cuidado seguiram para a análise do Senado. Da Rádio Câmara de Brasília, com informações de Antônio Vital, Marcelo Larcher.
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0: decida finalmente se quer ou não a redução da maioridade penal no Brasil.
1: Na opinião de Sargento Faur, a revisão da legislação penal responde a uma demanda expressiva da sociedade por mais segurança. O deputado garante que a maioria dos integrantes da comissão especial é favorável à proposta.
2: A quarta edição do concurso Eu e a Lei está com inscrições abertas. 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
3: Justiça. Acácio Favacho, do MDB do Amapá, é autor de proposta que consegue gratuidade da justiça a pessoas que recorram ao judiciário para obter atendimento de saúde do poder público ou de planos privados. Pela matéria, o benefício poderá ser concedido antes da análise da situação financeira do paciente.
1: A gratuidade abrange ações sobre medicamentos, tratamentos, cirurgias, internações e outros dados à saúde. Acácio Favacho avalia que a medida facilita o acesso à justiça em situações nas quais os gastos médicos podem comprometer a renda do paciente.
3: Política. Vinícius Gurgel, do PL do Amapá, apoia projeto que impede condomínios e proprietários de proibir o funcionamento de sedes partidárias em imóveis comerciais. De acordo com a proposta, a regra vale desde que sejam respeitadas normas de segurança, acessibilidade e vizinhança.
1: Vinícius Gurgel considera que a medida protege a liberdade de organização dos partidos políticos. O texto torna nulas cláusulas que imponham esse tipo de restrição e prevê que o prejudicado solicite a reparação por eventuais danos. A matéria está no Senado após a aprovação da Câmara.
4: Desenvolvimento Regional.
3: Altineu Cortes, do PL do Rio de Janeiro, defende um regime especial para acelerar obras de reconstrução em cidades atingidas por eventos climáticos extremos. Altineu Cortes, do PL do Rio de Janeiro, defende um regime especial para acelerar obras de reconstrução em cidades atingidas por eventos climáticos extremos. Ele explica que a proposta simplifica licitações, reduz prazos administrativos e prioriza a recuperação da infraestrutura.
1: Na visão de Altineu Cortes, é preciso agilizar as ações de reconstrução e prevenção em estados e municípios em situação de calamidade pública. Para ele, o Estado precisa garantir socorro rápido e eficiente às populações afetadas por desastres naturais.
3: Paulo Litro, do União do Paraná, apresentou o projeto que reforça as regras de segurança para a abertura de comportas de barragens. A proposta do parlamentar determina que a liberação da água seja feita de forma gradual, conforme o volume de chuvas e o nível dos reservatórios.
1: Paulo Litro também propõe a instalação de sistemas de alerta para moradores de áreas próximas às barragens. O texto, que atualmente tramita na Comissão de Integração Nacional, prevê ainda a divulgação dos planos de abertura das comportas para reduzir riscos de inundações.
4: Votação.
3: Deputados aprovam medida que isenta de imposto compras internacionais de no máximo $50. O repórter Antônio Vital tem mais informações sobre a chamada taxa das luzinhas.
5: A Câmara dos Deputados aprovou medida provisória que isenta do imposto de importação as compras internacionais de até $50, conhecida como taxa das buzinhas. A medida provisória, aprovada faltando 5 dias para perder a validade, já está em vigor desde maio, quando foi publicada. Até então, as compras de até $50 pagavam taxa de 20%. O texto também zera a alíquota de importação para medicamentos destinados a doenças raras que não tenham similar nacional. Estabelece ainda a taxação de

0: de 30% para as compras entre 50 e 3 mil dólares, com a possibilidade de o governo impor limites para os produtos mais caros. Além disso, obriga o comércio eletrônico a adotarem mecanismos contra fraudes, como preços fictícios abaixo dos preços reais, fracionamento das compras de modo a evitar a taxação, o descumprimento sujeito às empresas a multas, suspensão de atividade e até proibição de operar no país. O texto final cria ainda um sistema de avaliação periódica sobre os impactos da isenção, com dados sobre os impactos da medida sobre os empregos, a arrecadação e o comércio. Os relatórios devem considerar especialmente setores considerados mais atingidos pela concorrência de produtos importados, como de roupas, calçados, brinquedos e cosméticos. Deputados da oposição criticaram a proposta e disseram que o fim da taxação sobre os produtos importados prejudica a indústria e o varejo nacionais. Foi o que disse o deputado Gilson Marques, do Novo de Santa Catarina.
1: O empreendedor brasileiro, aquele que paga DARF, que paga Selic a 15%, que conta e pagar um imposto caríssimo, tem que concorrer com o exterior. A China, por exemplo, que tem regra trabalhista análoga à escravidão, que se diz, entra no solo brasileiro sem nada de imposto.
0: Já deputados da base do governo disseram que eventual prejuízo a comerciantes e fabricantes brasileiros será compensado com a entrada em vigor da reforma tributária no ano que vem, o que vai acabar com o imposto cumulativo sobre os produtos. O deputado Reginaldo Lopes, do PT de Minas Gerais, disse que a medida beneficia quem não pode fazer compras pessoalmente no exterior.
2: É fundamental para aquelas pessoas de menor...

0: compensação até $2.000.
1: Já o presidente da Câmara, Hugo Mota, disse que a medida beneficia também aqueles empreendedores que dependem de compras no exterior para seu comércio. Ele disse que a Câmara está atenta ao impacto da isenção no setor de varejo.
2: Sabemos que existem preocupações da indústria e do varejo em relação a essa medida. E a Câmara dos Deputados não dará as costas a essas preocupações. A Câmara continuará dialogando com o setor produtivo, buscando conciliar

0: O Banco Central a enviar ao Congresso as informações solicitadas por deputados. Ele explica que a medida visa dar mais transparência à relação entre a instituição e o Poder Legislativo.
1: Restabelecer a obrigatoriedade do Banco Central prestar informações ao Congresso Nacional, tanto à Câmara quanto ao Senado, de qualquer informação que o Congresso deseje. Por exemplo, eu quero pedir informação não só do Brasil, quero pedir informação quanto é a taxa de juros lá da Suíça. O Banco Central tem isso e terá que informar para a gente poder fazer uma avaliação da atuação do Banco Central, que eu acho que o Banco Central hoje privilegia muito o sistema financeiro, com taxas de juros muito elevadas, em detrimento da iniciativa privada, das famílias, das pessoas, e nós temos, portanto, que acabar com isso.
2: Mauro Benevides Filho avalia que a fiscalização do Congresso pode ampliar a responsabilidade do Banco Central na definição da política monetária do país. Ele avalia que a taxa de juros atual representa um custo adicional de pelo menos 300 bilhões de reais por ano.
0: Kleber Verde, do MDB do Maranhão, apresentou o projeto que altera o sistema de consórcios para garantir novos direitos aos participantes desistentes e excluídos. O deputado propõe regras para a devolução de valores a multas e veda a cobrança de taxa de administração após a saída do grupo.
2: Kleber Verde acrescenta que o texto prevê o envio de saldos não resgatados ao Banco Central para, segundo ele, facilitar o resgate do dinheiro. Na opinião do parlamentar, a medida busca dar mais transparência e equilíbrio à relação entre clientes e administradoras.
0: Termina agora o Jornal Câmara dos Deputados, produzido pela Rádio Câmara, com trabalhos técnicos de Everson Urani e apresentação de José Carlos Andrade e Márcio Aquilissardi. Uma boa noite para você.
2: Ótima noite. A Voz do Brasil está de volta amanhã.
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1: 10:04.
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13: Onze e 18.

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que você bebe e não se domina? Por que doenças misteriosas te perseguem? Por que o seu casamento está fracassado? Por que na sua casa você não tem paz?

Senhor. É uma pessoa muito direita. Eu também vou ser com o Senhor. Pedião, estou casado há 14 anos. Tudo corria bem na minha vida. Tudo corria maravilhosamente bem. Eu e minha esposa, vida sexual, casamento, filhos, até que um certo dia conheci um amigo e ele me apresentou a Cristalina, Maria Cristalina, uma mulher de 24 anos, linda, bonita, maravilhosa. Eu nunca tinha traído minha mulher. Acabei indo para a cama com a Cristalina. Guardei uma chosse, que coisa louca. Aquilo até é difícil de dizer o que é. A mulher, além de bonita, é uma fogueira só. E continuei a sair com ela. Uns 4, 5 meses, guardião. Felicidade pura. Até que um dia, achei que estava errado. Minha mulher é linda também, maravilhosa, uma excelente mãe, uma excelente esposa, e eu não poderia continuar fazendo aquilo com ela. Foi aí então, resolvi chegar para Cristalina e falei: Cristalina,

tomei maca peruana. Nada, nada, nada, nada. Pelo amor de Deus, Guardião Oxóssi. Eu quero a minha potência. Pelo amor de Deus, Guardião Oxóssi. Eu quero a minha potência de volta. Quero saber se é doença ou se é magia.

região Oxóssi disse que iria acontecer. Aconteceu mesmo. E o negócio foi o seguinte: terminei um relacionamento recentemente porque não conseguia corresponder o amor que eu recebia e acreditava que estava atrapalhando a vida de minha namorada. Sofremos muito com o término, mas eu achava que não tinha outra saída. Mas em menos de um mês, consegui me livrar de um passado que não me permitia me entregar a ela. E descobri que meu coração não só estava livre, como batia forte por ela. Só que quando a procurei, ela estava iniciando um relacionamento com outra pessoa e disse que não me queria mais, que tinha muita mágoa, etc, coisa e tal. Nem quis me ver. O fato é que a amo demais e queria dar a ela tudo que ela sempre esperou de mim. Sei do valor dela. É uma pessoa maravilhosa, iluminada, íntegra e merecedora do meu amor. Estava fazendo os trabalhos com o guardião Oxóssi para que ela superasse as mágoas e conseguisse me enxergar como antes, para sentir novamente todo aquele amor por mim, para que não tardasse, pois eu estava sofrendo muito e não queria fechar meu coração. Soube que o relacionamento que ela tinha iniciado tão recentemente já tinha acabado, mas ela estava sofrendo por acreditar que gostava dessa outra pessoa. Sei que o que eu estava pedindo não era fácil, pois ela sofreu muito ao meu lado, mas juro que sempre fiz tudo o que na época era possível dentro das minhas limitações. Tinha como sempre tive. O meu coração todo era para ela e queria fazê-la a mulher mais feliz do mundo. E foi por isso que, com muita fé, procurei o guardião Oxóssi no Ileaxé Palácio dos Orixás. Se tratar-se de um trabalho feito por uma irmã do rapaz que está com ela, para que eles nunca acabassem, mesmo sabendo que o amor da vida dela é eu. Mas as pessoas que se amam têm que estar juntas. O Senhor disse e mais, que iria dar um jeito naquilo. Esperei, acreditei e hoje vi para dar o meu testemunho de graça alcançada. Para resumir tudo, estamos de casamento marcado e esperando uma resposta do guardião Oxóssi para ser o nosso padrinho de casamento. Sou

Tá indo embora. Ao invés de procurar naquele momento ajuda. Não. Pessoa sempre espera mais um pouco. Espera o rompimento. Espera a separação. E só aí, a pessoa vai fazer a consulta. A pessoa que está empregada. Ele está sentindo. O ambiente de trabalho está ficando difícil. E os colegas estão olhando de um jeito estranho. Parece que alguma coisa no ar está demonstrando que seu serviço.

0: Vamos orar com o guardião de Oxóssi.
1: Hoje é dia de corrente de fé, dia e corrente de proteção espiritual. Hoje é o dia que você vai pegar aquele paninho branco, isso, aquele paninho que você já está acostumado todas as sextas-feiras colocar em cima da mesa. Você vai pegar o seu caderno, está escrito todas as suas aflições, o nome de todas as pessoas da família, daquele filho que está desempregado, daquele filho que não vive muito bem no campo amoroso, daquele seu parente que está doente, que está enfermo, daquela pessoa amada que está nos cárceres privado da vida. Vai pegar neste momento a

0: Inimigos, eles vão ter olhos e não te verão. Os invejosos terão boca, não te ofenderão. Nenhum mal chegará à tua casa, pois o teu corpo será cercado e circulado com as armas de São Jorge. Faça uso desta água com muita fé, pois eu sempre digo, afirmo e confirmo. A cura, ela sempre é, ela sempre será feita através da sua
1: fé. O guardião Oxóssi e a

0: Guião Oxóssi e toda a equipe do Ilê Axé Palácio dos Orixás. Um grande abraço e até o próximo encontro.
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3: 5:55
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Olá, meus amigos. Muito bom dia, Santo Antônio de Jesus. Bom dia, Bahia. Está no ar o nosso Levante a Voz, ali direta com o povo, agradecendo a Deus por mais um dia e agradecendo a você pela audiência. Você que nos coloca em primeiro lugar todos os dias, ouvindo nosso trabalho, ouvindo na sua casa, você que está fazendo café da manhã, que já está tomando café, você que está voltando do seu trabalho, da sua jornada, e você que está começando a sua jornada. Agradeça a Deus pelo trabalho que você tem, pela saúde, pelo transporte, pelas pernas, pelo médico, pelo remédio. Agradeça por tudo. Hoje é uma frase de reflexão que diz o seguinte: não se orgulhe pensando, eu tenho isso ou tal coisa é minha propriedade. Nada pertence a você, nem mesmo o corpo. Um dia a gente fica para trás, um dia a gente parte e tudo vai ficar para trás. Ensine isso a seus filhos.

porque eu sei que o tempo fechou mesmo. Fui em Brasília. Ontem teve uma resposta do Alexandre de Moraes, um contra-ataque ao Mendonça. Gente, o que nós vimos foi algo absurdo. E estão tentando segurar. O Mendonça expôs o Alexandre de Moraes de uma maneira que não dá para segurar. Mas agora também já começam a aparecer delação que aceitou entregando o Orcaro dizendo que não. Para Tarcísio de Freitas, para a campanha de Tarcísio e Bolsonaro através do Kassab. Vi agora na CNN dizendo que para despachar aquela questão de Jacques Wagner, Mendonça levou 9 dias. Sobre o mesmo caso, para despachar contra o Castro, governador do Rio de Janeiro, aliado de Bolsonaro, ele levou 75 dias. O que nós estamos vendo nesta campanha não é a briga de quem é mais honesto, ou de quem fez mais, ou de quem entregou mais. É uma disputa entre os dois eleitores de quem menos bandido, quem comeu menos na mão do Vorcaro. Porque o Alexandre se encontrou e teve benesses caríssimas, altíssimas, milhões. O Vorcaro. Agora já se descobriu que a empresa, que a fundação de Mendonça também. Claro que a diferença é grande.

Nosso giro de notícias. Tudo bem, chegando no nosso giro de notícias, Léo, sempre no oferecimento, olha, atenção, no campo onde começa mais cedo e quem vive da terra sabe, força e confiança fazem toda a diferença. 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Já trazendo aqui, Léo, os destaques do nosso portal andaia.com.br. Olha, a Polícia Civil promove workshop sobre fiscalização e segurança na comercialização de fogos de artifício. Ministério Público da Bahia abre seleção para estágio de nível médio em Santo Antônio de Jesus. O TRE Bahia libera a campanha contra a dengue no período eleitoral, mas veta menção ao governo, né? E o feriado, Léo Valente, feriado nesse fim de semana que vem aí, né? Vai deixar trabalhadores com 4 dias de folga do Brasil, é

0: 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Olha, está no nosso site andaia.com.br. O Ministério Público do Estado da Bahia está com inscrições abertas para o processo seletivo unificado destinado à formação de cadastro de reserva para o programa de estágio não obrigatório de estudantes do ensino médio. As vagas são para a Promotoria de Justiça Regional aqui em Santo Antônio de Jesus. A oportunidade é voltada para estudantes regularmente matriculados e frequentando o primeiro e o segundo ano do ensino médio em instituições de ensino conveniados com o Ministério Público do Estado da Bahia. As inscrições são gratuitas e devem ser realizadas na sede da Promotoria de Justiça Regional Santo Antônio de Jesus, que fica ali na conhecida Rua da Linha, ao lado da Brahma. 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Eu volto daqui a pouquinho com a unidade móvel da Rádio Andaiá e também nas redes sociais, arroba Andaiá FM.
1: Cindy, vamos lá com o esporte, tá? Os destaques, seguida aí o momento de contração e o nosso intervalo. E você, mandando a sua opinião pelo 9711-6971.

estádio do Barradão. É, falando aqui da seleção de Santo Jesus, seleção de Sara, este domingo, às 15h, no estádio municipal José Trindade Lobo, contra Castro Alves. Jogo de volta aí, Brejões em frente, que tá aí no mesmo grupo da seleção de Santo Antônio Jesus. E também vai ter campeonato aqui, Amador, trazendo aqui a Copa Master do Clube dos Mil, terceira rodada nesse domingo, o jogo às 8 da noite, ou às 8 da manhã, Clube dos Mil contra São Benedito, e o jogo das 10 horas, que vai ser o segundo jogo amistoso aí da seleção de Santo Antônio Jesus contra Jequié. Mas é

0: Santo Antônio informa a hora certa.
1: Onda FM, primeiro lugar de verdade, agora 6:29.
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0: 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Vamos com o povo, Sidney.
1: Léo, bom dia. Ô, Léo, eu liguei pra rádio aí, tem uns 60 dias, que aqui na rua é do Clube do Mil, tem 4 lâmpadas acesas. Aí aqui em frente à Casa 11, junto aqui da Unifrio, tem essa lâmpada acesa, faz mais de 2 anos e não vem. Essa prefeitura

0: essa lâmpada acesa faz mais de 2 anos e eles não vêm. Essa prefeitura tá devagar demais, viu?
1: É, gente reclamando de lâmpada apagada e gente reclamando de lâmpada acesa o dia inteiro. Cadê esse sistema, essa parceria público-privada que disseram, que já foi autorizado pela Câmara, que o pessoal ia ver lá à distância, ó, puf, vamos ver ali a lâmpada apagada. Cadê? Já tem que usar a inteligência, já que a

0: Alexandre de Moraes salvou a democracia. Olha aí, se beneficiando, se armando todo. O Mendonça, olha aí. O que nós não queremos ver é isso com bandido preferido. É juiz achando que o roubo do outro é mais grave do que daquele. O que a gente quer é idade. Se é para apertar o Lulinha, que aperte o Flávio também. Que aperte o Assemi Neto também. Se é para apertar o Wagner também. Para apertar o governador do Rio de Janeiro também. Todo mundo que teve contato com o Flávio ou com o Vorkara. Vamos ao intervalo, Sidney?
1: Isso.
0: A gente volta já já, dando sequência aqui ao nosso Levante a Voz, primeiro lugar em audiência.
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2: É, inclusive, tu lembra que Neto esnobou o Bob em 2022? Ô, bicho.

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0: 5 dias. E quem banca 12 dias de feriado nacional? Os feriados municipais e os feriados estaduais. Ande pela cidade para você ver quantas lojas está. Aluga-se. A coisa está difícil, o comércio está fraco. Isso não existe. Eu encontrei 3 funcionários da Comercial São Luís, lá no São Luís, e disse, essa história comigo não dá certo. Eu não apoio isso. A gente precisa trabalhar para dar sustentação à empresa. Isso vai gerar desemprego, vai dificultar a vida das empresas, e as empresas vão demitir. Isso é demagogia para conseguir voto. O povo não pode entrar mais nessa história, não. O pessoal precisa ficar alerta. Isso é política que não teve cabimento. Porque, Léo, da Bahia até o Maranhão está na pobreza, desemprego, segurança zero e saúde pública. Hoje a pessoa só consegue com regulação. Se não conseguir regulação, o caminho certo é o cemitério. As pessoas não estão vendo isso. Olha, na zona rural, Léo, ninguém está conseguindo mais pessoas para trabalhar. A maioria está em Bolsa Família e não quer trabalhar. Tá bom, Léo?
1: Walter, eu respeito a sua opinião, agora tem algumas...
0: Obrigado, viu?
1: Walter, olha, até para não... Continue na linha. É claro que o nosso tempo está curto, né? É evidente que tem algumas ponderações que a gente também precisa, assim, começar a levantar, né? Por exemplo, a vida no varejo, do varejo no Brasil, a Associação de Varejistas diz que cresceu, mas só que cresceu muito no online. O número de compras que estão chegando nos condomínios, nos trabalhos, lá no Banco do Brasil mesmo, é Mercado Livre e Amazon. Todos os dias e praticamente toda hora. Então, há uma necessidade.

0: É, daqui a pouco vai estar querendo fazer Réveillon. Gente.
1: Deixa eu falar um pouco rapidinho.
0: Sim, você, sim.
1: Vamos ver nossa cidade. Olha, vamos ver São João. Agora, depois, Sapucaia. Lá no Benfica. É, foi, fez da, da, da, aqui numa rua, aqui no centro, no Calará. Depois, é vez por

0: Você tem que buscar alternativa para conviver com essas mudanças que estão aí afetando todo mundo. Todos os setores. Nós aqui do rádio, tá? Todo mundo. E tem outro detalhe que tá tirando dinheiro do mercado e que ninguém fala, viu? Qual é o site do Brasil, Sidney? Você sabe?
1: O Google.
0: Isso. O segundo mais acessado. Eu queria que fosse o blog do Valente, mas não é. Nem o da Andaiá.
2: É as bets, né?
0: Site de bets.
2: É.
0: O povo tá viciado, o outro tocou fogo na casa essa semana, o outro perdeu tudo. Aqui em Santo Antônio. Isso tá tirando um dinheiro do mercado que vocês não têm noção. E outra, essas bets.

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1: Sete horas e 55 minutos na Bahia. Nosso amigo Augusto tá lembrando aqui o seguinte, né? Que ainda tem uma concorrência desleal do Mercado Livre com as lojas da Bahia. É a tributação deles que é diferente. Isso ajuda. Essa dólar tá engolindo todo mundo. Casa Bahia não aguentou. Apesar que a Casa Bahia tem outros fatores também lá, viu, gente? Envolvido. Então, a Magazine Luiza agora se juntou ao Mercado Livre. Eu não fiz conta do que ele paga de funcionário, disso, daquilo, tanto que vende aqui. E que online ela vai dizer, não, fecha aí, porque no online a gente gasta menos com funcionário, com isso, com aqui, vende mais, vende igual. O Itaú fechou em Cruz das Almas, uma cidade como Cruz das Almas, fechou em Valença. E aqui tá para diminuir a estrutura. Por quê? Por causa da concorrência também, vendo que com o online é menos custo. E o dinheiro de juros que ganha com empréstimo, cartão de crédito, tudo é o mesmo. De noite aqui tem locutor, Sidney? Há muito tempo, né?
2: Há muito tempo.
1: Então fica aquela coisa aí para o ser humano, que quer o emprego. E com isso tudo acontecendo, tem duas coisas, né? Você não acha a gente trabalhar. A queixa é essa. É que a máquina está substituindo o ser humano, mas tem... Porque tem dois movimentos aí acontecendo. Um são as novas formas de ganhar dinheiro, de emprego. Tem um empresário aqui que disse, Léo, eu tenho um funcionário aqui, carteira assinada. Emprego. Teve um... empresário aqui que disse, Léo, eu tenho um funcionário aqui com carteira assinada, ele ganha um salário mínimo e mais uma parcela aqui por fora. O outro que faz entrega está tirando 5 mil por mês. Só fazendo entrega. Com a moto dele.

com os outros aqui. Primeiro ele trabalhava com a nossa moto, agora comprou a moto dele. Então assim, tá uma transformação no mundo que quem estiver entendendo vai para trás, vai ficar. Aí a gente tem esse movimento. Muitos sindicatos se queixando de que tem muito ser humano sendo demitido. Olha que coisa curiosa. E muito patrão dizendo que não tá achando ser humano para trabalhar. Vocês já pararam para pensar nisso? Então a queixa é exatamente essa. Sindicatos dizendo que seres humanos estão sendo substituídos pelas máquinas, estão sendo demitidos. Isso está acontecendo com bancos, com tudo. Exemplo aqui, o Itaú, que fechou Cruz, fechou Valença, diminuiu gente aqui, os outros bancos aí, Bradesco fechou uma agência e tal, um exemplo só. E os empresários estão dizendo que não estão achando ser humano.

demitida por causa da automação ou inteligência artificial. Você tá vendo que tem uma coisa assim que e esse fenômeno de gente para trabalhar, eu já disse aqui, é global, é mundial. No mundo inteiro estão se queixando disso.

50 milhões, são 189 milhões de reais. Nós temos aí um filho de presidente da República acusado de receber 120 milhões para fazer um filme em homenagem ao pai. Um filho de presidente da República atual é suspeita de ter sido beneficiário das fraudes do INSS. Portanto, nós não sabemos mais quem confiar e aonde vamos parar. Temos agora o ministro André Mendonça pedindo o afastamento do seu colega. Todo mundo sabe pelo fato de estar envolvido agora, supostamente envolvido, nesses contratos milionários com Daniel Borcaro. E o presidente do Supremo Tribunal, ou melhor, um ex-presidente do Superior Tribunal do Trabalho, acusa a banda podre do Supremo Tribunal Federal, que tenta salvar Moraes, o Alexandre de Moraes. Esse é o Raulmir Pazianotto, que já foi presidente do Superior Tribunal do Trabalho. Acusa, portanto, o Supremo de ter uma banda podre que tenta salvar Moraes. Tudo isso nós estamos, meus amigos, vendo nas televisões, nas redes sociais e ouvindo em toda a mídia brasileira.

0: aquele pai, aquele encontro daquele pai com aquele filho, aquela família, né? É muito lindo demais, rapaz. Ó, Léo, quando a rádio fala, o mundo, a Bahia, o Pernambuco, o planeta ouve. Cuida, Rádio Indaiá, 30 anos, 97,1. Pernambuco, tá te ouvindo, um cheiro, Mari Vilela.
1: Muito bem, Mari. Agora 8:06 na Bahia. Obrigado, viu, Mari? Pessoal, gostei desse comentário de Gilson. É bom o Brasil fechar pra balanço mesmo. Agora tirar muitos mandatários aí, viu? Eles ficam brigando pelo presidente, a gente descobriu que tem gente mandando muito mais que eles. A começar pelo Supremo. É gente demais que manda. É quem tem o poder de votar pra votar. Agora tá tudo na mão de faquinha, né? Se vão investigar essa escubação do Moraes ou não. 8:08 na Bahia, tem unidade móvel em ação no oferecimento da Casa São Carlos 3631-7088 ali na Avenida Vereador João Silva, Onco Center. 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Deixa eu que segure, olha, o amigo Luciano da Verona disse aqui, estou na escuta, uma questão muito importante que vocês não estão falando, é que existe uma questão aí da família brasileira que diminuiu. O número de filhos era 6, 8, 4. Hoje uma família diminuiu para no máximo 2 filhos. O pessoal fala assim, um é pouco, 2 é bom. 3 nem pensar. E tem isso. Então isso passa também por essa questão de... Por isso que o governo comemora aí tanta gente trabalhando, porque falta gente para trabalhar também, que queira trabalhar, ou que queira a formalidade, seja lá o que for, né? Mas, agora 8:08.
2: Levante a voz. 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
3: Muito bem, Léo Valente, Adinoel, os amigos ouvintes ligados no nosso Levante a Voz, a nossa unidade móvel está aqui no Hospital Regional. Um abraço, meu amigo Ronaldo, aqui da Portaria Ronaldo Figura. 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Deixa eu mandar um abraço para minha amiga Ana da Sopa, grande figura. Está aqui no Hospital Regional, na correria, trabalhando também. Ô, minha amigona, bom dia, bom dia. Estamos aqui em um dos acessos do Hospital Regional. A senhora é acompanhante... Tem familiar da senhora hoje aqui no Regional?
4: Tem sim.
3: Hoje não, alguns dias.
4: Sim, na verdade...
3: Qual o nome completo da senhora?
4: Meu nome é Josenira Campos.
3: Levante sua voz.
4: Pronto. Tino, nós estamos reivindicando aqui, não só eu, como todos os colegas de quarto, né, acompanhantes de paciente, que o quarto andar lá em cima... Está uma situação muito precária.
3: O que é que está acontecendo, minha preta?
4: Eu acredito também que não só seja o quarto andar, porque eu já passei no primeiro andar, já passei no segundo e já passei no terceiro também. Então a gente tem uma reivindicação muito séria a fazer. Lá em cima o ar-condicionado não funciona, o banheiro está uma situação precária, o vaso sanitário sem tampa. Meu, o banheiro numa sujeira horrível, que parece que não tem funcionário. Na verdade, tem funcionário, mas os funcionários são poucos. Trabalha muito, mas acaba sem poder estar fazendo todo o seu serviço.
3: A enfermaria tem quantas pessoas?
4: Tem 2 pessoas. E somos todos 2 idosos. O meu paciente tem 86 anos. O ar-condicionado

Muito bem, Léo, trazendo aqui o nosso Andaiá Esportes. 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

0: caso o campeão já esteja garantido na fase de grupos via Brasileirão. Agência Rádio Web com informações da Copa do Brasil, Daniel Esperon.
1: Pois é, muito obrigado, Daniel. Tá aí, né? Não sabia. Então quer dizer que o time, mesmo sendo vice-campeão, pode ir diretamente para Libertadores. Pois é, são as informações aqui no nosso Andaiá Esportes, oferecimento do Mercadão Supermercado. 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
1: FM 8:24.
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para que ela esteja realmente no centro da nossa atenção e do nosso cuidado. E isso precisa começar por nós mesmos. Nós estamos numa sociedade

0: só no retorno. Deus lhe abençoe e abençoe a todos vocês que me acompanham perto ou longe, no campo, na cidade, em casa, trabalhando, viajando, crianças, jovens, adultos e idosos. Paz para todos e até a nossa próxima mensagem, se Deus quiser.
1: Muito bem, valeu, Padre Edson, um grande abraço e até o retorno com o Momento de Fé e Esperança. Muito bem, vamos lá. Agora faltando 17 minutos para as 9. Cadê o Overdose hoje? A gente já começa, já em ritmo. É, o ritmo já acelerado, já trazendo Jamil em Overdose, são duas na sequência.
2: Overdose.

você, Bruno Diegues, aqui no nosso Ligação Direta, pra você curtir a nossa programação. Que maravilha, só dando é de ponta a ponta em primeiro lugar. E agora, mais previsões para o seu signo. Boa sorte pra você, muito bom dia. Atenção, você do signo de Áries. Tudo indica que vai sextar fazendo acontecer sem alarde e conquistando metas.

final do dia, pois o happy hour pode fazer um rombo no bolso. Preti, tá vendo? Chega o final do dia, quando, hoje sexta-feira, vai pra onde? Pra onde?

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0: Muito bem, vamos lá, tá na hora agora de mais previsões para o seu signo. Vamos lá, atenção, você do signo de Libra. Manhã, mais favorável para novos contatos confiáveis e parcerias sérias, até mesmo à distância. Pode até contar com o famoso QI, quem indica e se dar bem. O network tende a ser seu maior trunfo hoje. Olha aquela mania de ficar remoendo o passado, viu? Pois é. Tem que pensar melhor, tem que pensar 1 milhão de vezes antes de agir, viu? Ainda mais no final do dia.

0: super sequência pra você aqui no Sonsaço Andaiá. Ei, maravilha. Sextou, viu, gente? Sexta-feira. Ei, coisa boa, cadê? Cadê meu amigo Carlos Segurança? A turma tá toda aí ouvindo a gente, hein? No restaurante Feira de Gado. Turma toda na sintonia, Nandaiá, primeiro lugar, alô, meu amigo Carlos Segurança.
1: Fala, meu amigo Dindim, estamos aqui curtindo essa belíssima programação.
0: Maravilha.
1: Nesta manhã de hoje, de sexta-feira, exatamente aqui na churrascaria Feira do Gado, curtindo esse reggae do Maranhão. É isso, meu querido, sextou com S de salvação. Um abraço do seu amigo Carlos Segurança para todos os ouvintes da melhor rádio da FM. Especialmente para você, Adinoel. Fui, meu querido. Um bom final de semana, um bom feriado. Estamos por cá, viu?
0: É isso aqui, aí. Abraço. Valeu, meu irmão. Aquele azul para toda a turma. Aí na churrascaria Feira de Gado, Feira do Gado. Muito bem, cadê? Tem mais ouvinte participando aqui com a gente? Vamos lá.
2: Eu aqui é do Baixinho Valença.
0: Aí, Heraldo.
2: Um abraço pra Carlinhos, pra Alice, pra setor de lá e pra Marina. Todo mundo tá te vindo, passando em Montuípe. E dá um abraço pra minha esposa, Rosália, que tá com a nova voz. Parabéns, Rosália. Que Deus abençoe minha esposa, Rosa, viu, Noel? Eu fiz uma mulher pra ela, de Roto Carlos, que eu fiz pra ela, viu, Noel? Um bom dia. E sexto, aqui tá chovendo, Noel. Parabéns, minha esposa, Rosália.
0: Pronto. Baixinho, a sua esposa, Rosália, né?
2: André Firmino, Noel. É bom demais.
0: Que Deus abençoe.
2: Parabéns, Rosália, minha esposa.
0: Muitos anos de vida, muita saúde, muita paz pra dona Rosália. Que Deus abençoe, viu? Felicidades hoje e sempre. A esposa do Heraldo, aí em Valença. Muito bem, vamos finalizar as previsões para hoje. Olha, atenção, você do signo de Capricórnio. Bom, além de novas ideias e soluções criativas para as tarefas, pode contar com apoio importante no serviço e achar uma maneira de aumentar os seus ganhos. Olha só, confira tudo antes de assinar ou fechar algo. Dia ideal para deixar para trás hábitos que andam pesando na sua rotina. Ou seja, com fértil ou mozão, o clima promete ser caliente e proporcionar momentos especiais.

Seja com flerte ou mozão, o clima promete ser caliente e proporcionar momentos especiais. Palpites 59-31-06. Cor pra hoje é o rosa. Atenção, Aquário. Até a melhor ideia do mundo precisa de planejamento para sair do papel, não é isso? E se depender dos astros, pode convencer, conseguir ajuda e alcançar os resultados desejados. Contatos e parcerias tendem a abrir portas. Olha, sextou com clima de diversão, altos papos e aquele friozinho na barriga pintando quando você menos espera. Um contatinho promete virar romance sério. Palpites 59-44-08. Hoje é o Lilás. E agora, peixes. Seu lado prestativo, corajoso e dedicado vem que vem com tudo e promete ser um baita diferencial hoje. Alguém experiente também pode te ensinar uns macetes ou dar aquele empurrãozinho para você avançar no serviço. Bora apostar no diálogo e evitar suposições ou comparações com o passado para não atrapalhar aí no romance. Palpites 61, hoje é branco. As previsões voltam segunda. Segunda tem mais previsões para o seu signo, daqui a pouquinho tem o Toque Biz. 97,1 Setembro, turma do Fiat. 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

0: Santa Maria tem pra você no Toque Bizes, mais da manhã. Minha amiga Poliana do Zilda Arnes, um abraço aí pra todos vocês da Rádio Andar. É, valeu, quero ouvir Raça Negra. Muito bem, valeu, Poliana. E essa turma do Zilda Arnes, aquele abraço.
1: Bom dia,
0: oi, Diva Nativa. Rei.
1: Que Deus te abençoe, te proteja, te ilumine sempre. Todos da sua família, da sua equipe, todos os ouvintes desse programa, um bom dia para Padre Edson. E que Deus te abençoe, te proteja, te ilumine sempre.
0: Amém, amém. Valeu, Nativa, e minha amiga. Grande abraço. Cadê o Sidney Silva? O Sidney, direto da Comercial São Luís e trazendo novidades. Alô, Sidney!
2: Muito bem, Adnoel, de volta aqui da programação 97.1 e a nossa ligação direta, que você está ouvindo aí com o meu amigo Adino Sanz. 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

0: Noel Sanz.
1: Muito bem, valeu, Sidney, grande abraço. E o Fábio também, toda a turma aí da São Luís. 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Muito bem, gente, nossa ligação direta chegando ao final. Agradecendo sempre o seu carinho, audiência, participação. A você, ouvinte especial, que nos coloca sempre em primeiro lugar. Já tem ele. Daqui a pouquinho tem Tino Alves e o Show dos Bairros.

0: Que nos coloca sempre em primeiro lugar, já tem ele. Daqui a pouco tem Tino Alves e o Show dos Bairros.
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0: 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Agora faltando 2 minutos para as 10.
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Aqui é Iria Paixão, Santa Madalena, lá do Santa Madalena, ligada com a gente. Quem mais aqui? Oitinho, bom dia, ótima sexta-feira. Matheus Carmo Neri, ligado com a gente. Tarita Mâncio, minha turma é na Marita Mâncio. Oi, Gilda, bom dia, minha preta. Bom dia, meu Brutino, sou cadastrada, quero ganhar hoje, viu? Bom final de semana. Quem é aqui? É minha amiga Sandra. Oi, Sandrinha, todo mundo quer faturar os prêmios da Andaiá.

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0: abençoado, não.
1: Bom dia!
0: Bom dia!
2: Bom dia,
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0: Ah, meu Deus do céu, muito bom dia, bom dia. Você aí no transporte coletivo, no aplicativo. Galera me dando aquela carona aí no caminhão também. Você trabalhando no comércio, em casa. Você estudando, você de bobeira aí, sem fazer nada. Aliás, tá ouvindo Andaiá, tá fazendo alguma coisa, né? Bom dia, Tino, tudo bem? Deixa um alô aí pra galera do São Benedito. Alô, Jonathan, tamo junto. Olá, Tino, quero participar da promoção do capacete, mano. Cláudio Alves, Avenida Vereador João Silva, Avenida

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14: 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Vamos a mais uma edição do Jornal da Hora. TRE Bahia libera campanha contra a dengue no período eleitoral.
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0: 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Uma abordagem de rotina terminou na descoberta de um verdadeiro esconderijo de armas e drogas na localidade de Itaipu de Fora, em Maraú. Policiais militares de Itacaré encontraram um tonel enterrado em uma área de mata contendo espingarda calibre 12, uma pistola, uma granada, quatro carregadores, munições de diversos calibres e drogas. 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Em instantes, a última notícia.
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Também é o mês do meu aniversário, viu, Andaiá? Quero um presente. Aliás, já ganhei o presente já. Que presentão eu ganhei aqui da Andaiá. Ô, Tino, quero participar da promoção. Ô, Alcione, um cheiro. Tô ligado aqui que pediu a Catu e Pericão. Mandou aqui. Vai tocar, não, é? Daqui a pouco. Antes tarde do que nunca. Acabou de acabar a promoção. Depois do intervalo, os ganhadores da semana. Quem participou, participou. Pida. Ô, quem não

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0: 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Tino, vamos falar de esportes agora.
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2: Muito bem, Itajaí, nossos amigos ouvintes ligados aqui no finalzinho do Andaia Urgente, chegando o boletim esportivo. 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Gente, hoje tem mais um jogo aí da Copa do Brasil. Isso, essa fase aí espetacular, né, gente? É a fase da Copa do Brasil para semifinal. Ontem o Grêmio venceu o Internacional no Grenal 3-1. E hoje, atenção, atenção, atenção. O último jogo da Copa do Brasil foi ontem para a fase de semifinal. Eu tô pensando que hoje tem mais um.
3: E teve gente que essa semana.
2: É, o Vitória ficou na beira do caminho, como diz você, Itajaí. Hoje tem 3 jogos pela Série B. 7:30 da noite, Criciúma e Cuiabá. 8:30 da noite, Atlético versus Vila Nova. E 9:30 da noite, CRB e América das Minas Gerais. Olha, amanhã o Bahia entra em campo, amanhã 4:00 da tarde contra o Bragantino. Jogo lá em Bragança. E o Vitória, deixa eu conferir aqui, o Vitória joga que dia? Segunda-feira é segunda contra o Grêmio. Vitória e Grêmio pelo Brasileirão. Próxima edição do Mais Tarde com Anne Magnara, final da tarde. 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Logo mais às 18 horas tem Paulo Sérgio com balanço da notícia. Segunda-feira de volta o nosso programa Andaiá Urgente. Volto já já com o Jornal da Hora.

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1: Olha a hora, confira, 2:02.
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0: sucesso aqui na melhor Lado Oposto. Andaia FM, 31 anos em primeiríssimo lugar. Uma ótima tarde pra você, onde quer que esteja. Obrigada pela audiência e pelo carinho. É o nosso Boa, que segue até as 3. A Jaca é o nosso Me Conte Sua História. Hein? 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E você participa comigo no 997-11-6971.
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0: Agora 2:27.
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FM, primeiro lugar de verdade, agora 2h36. Até as 5, vamos juntos nesse clima gostoso de sexta-feira, com muita música boa. E você participando, pedindo a sua no 997116971. Bora de overdose! Overdose com ele, chão de harmonia. Duas na sequência.

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1: Maravilha, depois de overdose aí com chão de harmonia, agora tem Zé Vaqueiro. Agora 2h41, uma ótima tarde de sexta-feira.

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0: 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Uma ótima tarde para você. Vamos a mais uma edição do Jornal da Hora. Tarifa de embarque fica mais caro no aeroporto de Salvador.
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Olha, levantamento realizado no sistema de denúncias do Tribunal Superior.

Os 417 municípios da Bahia registraram queixas relativas à propaganda política irregular durante as eleições de 2026. O número representa aproximadamente 17,7% das cidades do estado, somando aí um total de 1.680.

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0: mais mamadeiras de todas as tardes.
1: Me conte sua história.
0: Sua história aqui, segue até as 5 e participando no 997 11 6971, deixando a sua opinião para a história do nosso.

tô aonde? Eu não tô aqui, é com você? Então, mas ele disse que ela levantou, foi lá na mesa da menina tirar a satisfação e disse que ficou morrendo de vergonha. Resumindo, pediu a conta, foram embora. Então, assim, a moça ciumenta, assim, ao extremo. Último episódio, agora, que foi o que fez com que ele mandasse a história pra gente, foi que a irmã dele pediu para que ele levasse ela até o salão. E assim ele fez. Óbvio, ele avisou pra companheira dele: amor, tô levando, né, minha irmã ali no salão e tal, não sei o que, nananã. E ele já tinha avisado pra ela também: olha, eu vou ficar esperando ela lá para não precisar voltar aí depois, enfim, né, ter gastos aí. Então vou ficar logo esperando ela lá. Beleza, assim ele fez, irmã, lá pro salão, e teve um determinado momento que ele parou de responder as mensagens da mulher dele. Por quê? Porque o celular dele descarregou. E aí ele parou, mas só que ela já tá ciente, sabia, né, que ele tinha ido

ajuda o Márcio, porque ele tá entre o amor e o reprodução, a paixão e a razão, né? Deixe sua opinião. Enquanto isso, vamos para o nosso super sequência no oferecimento da Latines RBS. É, Marcinho, eu vou te contar, eu fio. Ô, Jesus, ciúme é brincadeira, está.

segue até às 5. Oi, Anne, boa tarde, tudo bem? Deus que me livre, só de ouvir lembrei de uma ex que eu tinha. Lembrei de uma ex que eu tinha. Isso não presta não, Anne. Nunca muda, viu? Ciúme é doença, a pessoa tem que tratar, rapaz.

0: também é uma bestaia. Ela perguntando o quê? Ele quer saber o quê?
1: Ô, mulher, ajuda.
0: O que ele tem que fazer é pegar os panos, as trouxas dele e ir embora. Larga essa maluca aí sozinha, que isso não tem jeito, isso não tem conserto. Uma boa tarde, cheiro no olho, varô abençoado. Eita,
1: Marine, que homem na tua cria, viu, minha velha? Eu já vi tudo.
2: Boa tarde.
1: Boa tarde.
3: Boa tarde. Sexta-feira pra nós e pra todo ouvindo dessa rádio linda e maravilhosa.
1: E mãe. Aí, neguito?
3: Essa mulher é doente, ó.
1: Eita, será?
3: O cara tem que perdoar ela, que é doente, tadinha. Ela não tem a bola certa, não. Aí, se ele gosta dela, tem que perdoar ela, né, Anny? Porque o amor é lindo. Mas porque ela é doente. A paixão dela é doença.
1: É,
3: Anny. Terça-feira eu vou buscar meu travesseiro aí.
1: Não, ganhou,
3: eu vou
1: foi.
3: No seu horário.
1: Arrasou.
3: Se você tiver no horário de trabalho.
1: Parabéns, neguito. Tchau, meu amor.
3: Sexta-feira de paz e alegria pra você e todos os ouvintes.
1: Amém a todos nós. Olha aí, ganhou hoje, foi travesseiro da Fiberflex. Parabéns, neguito. Deus abençoe, rapaz. Saiu aí no show dos bairros, né? Maravilha, tá vendo aí, neguito? Coisa boa, um abraço, meu amigo. Que bom que você garantiu aí o seu travesseiro da Fiberflex aqui com a gente. Olha, segura aí que eu já trago mais opiniões no 99716971.
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logo esperando ela. Ela disse que vai ser rápido lá. Vou ficar esperando e quando voltar... Ou melhor, e quando ela terminar, eu volto. Então ele já tinha dito pra ela, sabe, Pisse? Quem tá chegando agora também, ele já tinha avisado que não iria voltar, que ia ficar esperando a irmã lá no salão mesmo. E assim ele fez, só que ele ficou dentro do carro esperando a irmã. E nisso, eles dois estavam conversando ali, né, via mensagem. Isso ele já lá na frente do salão. Até que o celular dele descarregou. Ele disse que acabou não percebendo que a bateria, né, estava se esgotando e acabou que não avisou a ela. Ele já conhece, né, a peça que tem, mas ele aí acabou não dando tempo de avisar o lado e desligou. E a mulher, quando mandou mensagem, viu que isso, meu amigo, só chegou um cinho, né? Pra quê? Ela endoidou e viu que tava demorando, e a mensagem não tava chegando pro marido dela. Ah, ela ficou doida, e aí toma ele ligar pra cunhada. Só que a cunhada tava lá dentro do salão fazendo cabelo, só lá no silencioso, a cunhada também só viu quando terminou lá de fazer o cabelo, de se ajeitar, né? Foi que a irmã do cara viu e falou, ê, mano, opa aqui, pra tua mulher, vixe, tu se prepara, viu, que quando chegar em casa, ela vai te dizer um monte. E aí ele foi pra casa, quando chegou em casa, rapaz, essa mulher avançou em cima dele. Você tava onde? Pra que brega? Aquela descarada ali levou. E aí começou a xingar a própria cunhada. Detalhe, a família sempre tratou ela muito bem, a família do cara, né? Sempre tratou, mas dessa vez ela xingou até a própria cunhada, né? Achando que a irmã tinha levado ele pra algum brega, como ela disse, né? E não que ele estava no salão mesmo. E aí que ele falou, ó, ali pra mim, foi a gota d'água. Quer dizer, ele achou que seria a gota d'água, né? Porque ela começou a chorar, a pedir perdão e ele perdoou. Só que ele perdoou, mas já fica naquele receio de esperando o próximo capítulo. Será que realmente vai mudar mesmo? Ela prometeu que nunca mais iria fazer isso na vida. E aí ela quer saber de você. E ele quer saber de você. Será mesmo que ela nunca mais vai fazer isso? E muda mesmo, Pisse? E outras pessoas aí, você já teve alguém ciumento, ciumenta na sua vida? Que você esperou por mudança? Essa mudança veio? Será? Sei não, viu? Participe, deixe sua opinião no 997 11 69...

às 4, até às 5, vamos juntos. Você participando no 99711971, deixando a sua opinião. A Carla falando, Anne, olha, se não é a primeira vez que acontece, cabe a ele aí tomar decisão de separar, viu? Só tende a piorar. Eu não acredito que mude, não, a não ser que ela procure se tratar, Anne, porque ciúme é coisa séria. E dessa vez ela extrapolou, né? Então tem que ter cuidado, viu? Porque às vezes você vai dia, meu amigo, e quando vê, tanto homem quanto mulher, né, já está ultrapassando seus limites. Isso aí é doença, isso daí já não é ciúme, não, viu? Deus que me livre. Eu já teria terminado, ele tá lá ainda, Anne, é Carla. Ô, bichinho, e ele falou aqui pra gente, né? Ô, Anne, né? Não aguentou ver a mulher ali, tio, ele chorando, pedindo perdão, tadinho. Ele disse que o coração dele ficou pequenininho.

0: E pra isso, larguei também, larguei a comida. Entendeu? Dizer que ia mudar, meu pé do ele, não voltou a fazer a mesma coisa.
1: Não mudou,
0: larguei,
1: né?
0: Viu?
1: Complicado,
0: é isso aí,
1: hein?
0: Mãe, é a minha opinião, viu? Se ele quiser ficar sofrendo, ele fica. Agora dizer que muda, não muda não, viu?
1: Eita!
0: Não muda não, viu, Anny? É a minha opinião. Vou pegar a trouxinha dele e ir embora. Valeu, Anny? Beijo, chão, eu te matar. Sextou, viu, Anny?
1: Sextou!
0: Hoje deu boa, viu, Anny? Beijo,
1: ai, te adoro! Ô, Heraldo, quer dizer que tu teve uma e não mudou, né, Heraldo? Oh, Deus. Tu largou e arrumou Rosária, que está aniversariando hoje. Deus abençoe ela, viu, Rosinha? Um beijo pra tu. Deus te abençoe, muita paz, saúde, muito sucesso. Traga um taco de bolo pra mim, viu?

0: Deus te abençoe, muita paz, saúde, muito sucesso. Traga um taco de bolo pra mim, viu?
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0: Agora 4:02.
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0: Agência Nacional de Transportes Terrestres aprovou o edital da Rota 2 de Julho, projeto que prevê a transferência de 653,3 quilômetros das rodovias para a iniciativa privada. O contrato terá duração de 30 anos e estabelece investimentos estimados em 14,33 bilhões ao longo do período. Em instantes, a última notícia.
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3: Andaiá FM em primeiro lugar de verdade. Agora 13 não, rapaz, misericórdia. 4 horas e 13 minutos, misericórdia. Eu ia falar o 13 primeiro, né? 13 horas e 13 minutos, imagine só. É que Beta chegou aqui, vixe, tu vê escondido. Pinho tá escutando, tu não vê escondido. Ai, minha irmã, gente, tá aqui. Vai ali, vai mandar um beijo pra pai.

0: Muito obrigado.
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0: Agora 4:31.
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Ai, ai, FM, primeiro lugar de verdade, 4h39. Olha, deixa eu abraçar aqui minha amiga Tânia, da Rua Ponte da Bela Vista, mandando alô aí para o filho dela, Ronaldo Andrade, também Dani Cleide, Luan.

0: Milton Nascimento, Maria Maria, pra fechar a minha participação pra hoje aqui no nosso Me Conte Sua História. 8 minutos para as 5, cadê você, Pizzi?
1: Cheguei!
0: E aí, meu brother?
1: Olha aí!
0: Beleza?
1: É, mamãe, deixa um abraço pra geral aí. Grande guerreiro, pastor Nilton, homem jogador, não é desse Pizzi que vive aí nas costas das ovelhas, não. O homem tá nascendo concreto aí, ó.
0: Tem isso,
1: jogando ouro. Ele e o Urânio, papai. E eu lá dando uma força, né? Perturbando, claro. Um abraço pra Paulo Veíba, Gilvando da GG Veíba, homem jogador, Sidney, o pintor. É, o homem é jogador lá na Rua da Linha. Um abraço pra geral. Paulo Veíba, já falei, grande homem.
0: Maravilha.
1: Tamo junto. Deixa eu dar uma tocada nessa história aqui, muito.

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1: Toda a região. Hoje nós iremos nos falar sobre este acontecido no Supremo Tribunal Federal. É o fundo do poço? Já chegamos ao fim ou é só o início das dores de aflição? Esses escândalos envolvendo aí o ministro

ou é só o início das dores de aflição? Esses escândalos envolvendo aí o ministro André Mendonça, o Alexandre de Moraes. Daqui a pouco nós vamos conversar aqui com um especialista.

0: Anne, tá tudo ok por aí, 100%, não tá, minha querida Anne Magnata? Boa tarde pra você, Anne.
1: Uma ótima tarde pra você, Luiz Santos, tudo ok por aí, por aqui e por aí, tudo ok?
0: Aqui tá tudo ok, graças a Deus. Pra gente tocar esse barco nesta tarde, trazendo informações. Choveu bastante em algumas regiões da Bahia. Hoje, como dizem, sextou, final de semana prolongado. Eu tenho certeza que nesse momento já tem muita gente pegando a pista, como se diz, né? Pegando a estrada. Essa rodovia Santo Antônio de Jesus, Ilha de Parica, como sempre, muito movimentada neste período. O pessoal deve estar ainda no antigo posto da Polícia Rodoviária Estadual fazendo ponto, outros que saem do comércio agora, aqueles que já encerraram sua jornada, já devem viajar no dia de hoje, outros viajarão amanhã, segunda-feira, feriadão, proclamação da República, não, independência, proclamação, já estou pensando aqui em novembro, né? Nós estamos na independência do Brasil, 7 de setembro. E nós... muita gente, né, aproveita aqui em Feira de Santana, não é diferente, pessoal, aqui para a região. O destino aqui é Cabo Sul, no município de Salbara. Aí a Praia do Feriado, como nós falamos aí em Santo Antônio Jesus, a Caixa Pregos, Vera Cruz e companhia, assim, é a Praia do Oi, porque todo mundo se conhece. E aqui é Cabo Sul, que é a Praia do Oi, porque todo feirense gosta de ir para Cabo Sul. Pelo menos aqueles menos abastecidos. Mas lá também tem uns de Cascalho que tem suas mansões lá. Mas o restante vai mesmo para o litoral norte. Olha.

entre os colegas no Congresso Nacional que se a pressão para dar início ao processo de impeachment do ministro do Supremo Federal, Alexandre de Moraes, se tornar insustentável,

0: popular para botar esse impeachment em andamento. Até porque no Congresso, meu irmão, ali tem muito fogo de palha, tem muito telhado de vidro, então alguns, acho que o Davi Alcolumbre está nesse momento tentando jogar para a galera, jogar para a plateia, para dizer que vai tomar providência. Mas como ali tem muita lama debaixo desse tapete, eu não acredito que ele terá coragem. E ainda que ele leve seus senadores ali, começando pelo daqui da Bahia, Jacques Wagner e Companhia Limitada, terão coragem de votar pelo impeachment de André Mendonça e do Alexandre de Moraes. São 17:06, 17:06, mas sobre este assunto, esse escândalo que nós estamos acompanhando, que se abateu sobre a corte, a Suprema Corte, eu vou conversar hoje com o advogado especialista, constitucionalista, doutor universitário, Neviton Rios, que está aqui para conversar conosco do ponto de vista criminal. Eu acho que não precisa ser especialista, mas do ponto de vista constitucional. Acho que nunca na história, plagiando aqui até o Lula, nunca na história desse Brasil nós tivemos um escândalo tão forte se abatendo na guardiã, ou guardião das leis, que é o Supremo Tribunal Federal. Boa tarde, advogado Neviton Rios, bem-vindo.
1: Boa tarde, meus amigos que estão aqui fazendo entrevista, que estão nos acompanhando pelos mais diversos canais e plataformas. É motivo de muita alegria estar debatendo a Constituição e trazer de forma pública. Apesar de todo o caos, tem um lado bom nisso. Sim. O lado bom é que a sociedade fica mais atenada. O lado bom é que os jornalistas provocam mais os especialistas para debater e leva o conhecimento e leva como a Constituição realmente é para a sociedade. Estamos aqui hoje para discutir esse tema tão lindo que é a Constituição.
0: A Constituição está sendo rasgada diante do que nós estamos vivendo aí, meu caro advogado.
1: Vamos lá. Quando nós pensamos em Constituição, nós precisamos estabelecer alguns parâmetros. E o primeiro parâmetro, eu sempre brinco em sala de aula, é: ela não cai do céu.

0: crime de responsabilidade nos atos de André Mendonça. Eu não consigo vislumbrar. De igual modo, eu também não vislumbro que ele está ou esteve investigando o ministro Alexandre de Moraes. Ele está investigando o caso de vocar o Banco Master. Consequentemente, chegou Alexandre de Moraes. Então, eu não entendo que é uma investigação de Moraes.
1: Não é coisa direcionada ao Alexandre de Moraes.
0: Entendo que não. De igual modo, e se fosse uma investigação sobre Alexandre de Moraes, estaria acontecendo no local certo, no STF. Porque ele tem foro de prerrogativa de função.
1: Mas um juiz, que é o ministro supremo, ele pode julgar o outro colega sem levar o conhecimento dos demais? Ele pode fazer isso de forma independente?
0: Quando nós pensamos na ideia de tribunal,

0: será que o André Mendonça, ele atirou em um mosquito, digamos, e acertou uma águia? Foi investigar outros, o André Vorcaro, e aí acerta no Alexandre de Moraes?
1: Pode ser uma consequência.
0: Pode ser. Falei André, né? Daniel Vorcaro, por causa do André Mendonça.
1: É uma consequência, né? A investigação. Eu torno a dizer que esse é o maior escândalo da República. E ninguém
0: desvia... Isso nós já atravessamos, né? Mensalão, Petrolão...
1: Desde o início eu tô dizendo.
0: Fichinha dentro do que nós estamos vivendo agora.
1: Desde o primeiro momento eu disse, esse vai ser o maior escândalo da República. E eu

0: a promiscuidade, né, que nós estamos vivenciando no STF, desde já a questão do Alexandre de Moraes, a esposa dele com contratos milionários com o Banco Master, e agora os áudios, até que pelo contrário, todos são inocentes, é o que diz a Constituição, mas esses áudios aí, eu disse, é batom na cueca, mas aí tem umas formas de tirar o batom da cueca, né, dentro da legislação. Então vem essa promiscuidade envolvendo o Alexandre de Moraes, mas agora atingiu cheio também o André Mendonça, né, os áudios, as trocas de áudios. Então o senhor bem colocou, é o início, né, de tudo, estamos vivendo aí o maior escândalo da República Brasileira. Mas, digamos, até baseado, nós estamos falando na balança, né, que ela deve ser igualitária. O André Mendonça não errou, ou como se não existe o crime perfeito, né? Existe o crime mal investigado, quando alguns não querem investigar. Por que isso acontece, doutor Nívito? Ele estava, de volta a repetir, baseado nesses áudios que nós estamos ouvindo, vendo, circulando, essas conversas. Como é que eu vou lhe investigar e eu ter meu telhado de vidro? E aí?
1: Quando nós pensamos nessa composição do Supremo Tribunal Federal, os ministros devem ser imparciais, devem ser todos ali. Nessa perspectiva, e é por isso que ele é o último na palavra, ele é o guardião da Constituição. Eu não posso estar afirmando nada, até porque a maior parte ainda está em segredo de justiça. Agora, eu presumo que se André Mendonça estivesse envolvido ou próximo de algum crime envolvendo o Banco Master ou Volcaro, ele não teria levantado o sigilo, porque ele saberia que iria atingir também, certo? O que nós precisamos aqui, fincar os nossos pés e ficar nosso entendimento, é acerca do papel do ministro do STF, como ele deve se comportar. Ele deve sofrer, ele pode sofrer a mesma sanção, o processo de impeachment. Tivemos de Dilma recentemente, seria algo processo semelhante àquele ali. Só que eu fico com a fala de Rui Barbosa, que o processo de impeachment é um julgamento político.
0: E não justo, não baseado em lei.
1: Eu tenho,
0: né,
1: um julgamento que vai seguir a lei, o procedimento, a abertura, encerramento, votação, todo um rito bonito. Mas o que vai definir não é se você é inocente ou não. É o julgamento político.
0: Tanto e isso é que no caso me preocupa. Da Dilma, ela foi impeachmentada.

News. Isso é bizarro, isso é absurdo. O inquérito da fake news iniciou em 14 de março de 2019. Nós temos um inquérito já rolando.

Alexandre de Moraes, incluir André Mendonça no inquérito das fake news é bizarro. Isso é mais uma vez um crime de responsabilidade. Qual artigo? Eu entendo, artigo 39, que vai da lei de crime de responsabilidade, do decoro parlamentar, perdão, do decoro do judiciário, de uma regra de procedimento. E assim, é imoral aquelas trocas de mensagens. Posso ser que não seja crime, né? Na perspectiva ali ainda, já que não há confirmação da resposta dele.

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0: entre Santo Antônio de Jesus e Nazaré. Volto a conversar com o advogado Nilton Rios, tirando dúvidas, a gente falando sobre esse escândalo envolvendo o Supremo Tribunal Federal, dois nomes de peso, o André Mendonça e o Alexandre de Moraes, Alexandre de Moraes e André Mendonça. O senhor acredita que esse escândalo poderá influenciar nas eleições, nesse momento onde o eleitorado, muitos ainda estão decidindo em quem votar, poderá influenciar, doutor Nilton?
1: Rapaz, quer minha opinião sincera?
0: Sim.
1: A eleição já está decidida. Todo mundo sabe quem vai votar.
0: Já?
1: Quem vai votar em Lula vai apontar o dedo e dizer que o grupo de Bolsonaro roubou com Vocara. E quem vai votar em Flávio Bolsonaro vai dizer que foi Lula que roubou com Vocara.
0: Ou com o careca do INSS e com Lulina.
1: Então, infelizmente, vivemos aí
2: uma visão cega de ambos os lados. Cega, por mais que os fatos sejam latentes, por mais que os fatos sejam latentes, não conseguem analisar de fato. As pessoas não conseguem analisar de fato. Mas tem um mundo mais belo, isso deveria sim influenciar as eleições. Isso deveria sim.

0: melhor, para que não permitam que pessoas parecidas ou iguais venham agir como morais.
1: Eu lhe pergunto, se nós tivéssemos um STF formado por concursados e não por indicados...
0: Isso não existe.
1: Não existe.
0: Nem...
1: É inconstitucional.
0: É, eu, minha área de paixão em docência é constitucional. Então, já li todas as constituições da América Latina, já li todas, já li constituições dos Estados Unidos, já li constituições da França, Alemanha.

0: uma sentença, uma decisão constitucional, um despacho constitucional, não é um despacho igual de um juiz de Feira de Santana. Porque tem debates entre A e B, vai ser para toda a sociedade, e precisamos ter um parâmetro para isso, um código de conduta, um código de... E acima de tudo, instituições fortes, um parlamento forte, um executivo forte, um STF forte.
1: Doutor Neviton, obrigado pela aula que o senhor nos deu agora à tarde. Deve talvez eu ser seu aluno, eu tô aí me programando para. Tá na hora, né? É. Nunca é tarde. Meu, muito obrigado pelos esclarecimentos. Sempre nós vamos estar trazendo pessoas assim para a gente falar do ponto de vista técnico, jurídico e não político. É o que nós estamos vivendo e isso tem atrapalhado. Muito obrigado por ter disponibilizado chegar aqui aos nossos estúdios para falar com os nossos internautas e ouvintes da Andaiá FM. Muito obrigado, excelente tarde.
0: Eu que agradeço, me sinto honrado em participar com vocês, me sinto honrado em levar o que eu sei para a sociedade, para que a gente possa, de fato, mudar, ainda mais nesse período que está na hora de decidir quem vai ser, quem vai nos reger aí pelos próximos 4 anos. Forte abraço.
1: Muito obrigado. São 17h48, minha querida Anne Magnata. Vamos mais um intervalo comercial. Daqui a pouco eu venho com mais informações, destacando, inclusive, a pesquisa eleitoral que saiu, a pesquisa eleitoral para a presidência da República, mais uma pesquisa, e eu vou trazer. Eu estou vendo aqui no canal do Conectado News, no Instagram, um veículo, uma Fiat Toro, foi completamente destruído pelas chamas na tarde de hoje, por volta das 15 horas, na Avenida Maria Quitéria, no centro de Feira de Santana. O veículo foi destruído pelas chamas, as causas estão sendo investigadas. Você pode acessar aí agora o nosso canal no Instagram, @ Conectado News, também da FM, Conectado News, anda FM, para você ficar sabendo o que está acontecendo. Voltaremos em instantes, 17h49.
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possibilidade de ampliação de votos. O mapa utiliza como referência pesquisas divulgadas recentemente e dados do eleitorado de 2024 do Tribunal Superior Eleitoral. De acordo com o material, o Brasil possui 156 milhões e 63 mil eleitores, principalmente nas regiões Sudoeste, com 54,86 milhões, Nordeste, com 36,8 milhões, o que representa 23%, Sul, com 23,50 milhões, o Norte, com 12,16 milhões, e Centro-Oeste, com 10,3 milhões. E aí, a Bahia, com 11,29 milhões de eleitores, é apresentada como um dos estados de maior relevância no cenário nacional.

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0: comércio pujante, do povo trabalhador, do povo acolhedor, é a cidade abençoada. O que é que está acontecendo aí na sua rua, no seu bairro, na sua cidade? Manifeste aqui a sua indignação. 997116971 3631-2924 3631-9500. Alô, Matheus Teixeira, boa noite, Matheus.
1: Boa noite, Paulo Sérgio, boa noite, Anne Magnata, boa noite a você ouvinte que está nos acompanhando agora, seja muito bem-vindo, cada um de vocês.
0: Anne Magnata, boa noite, Anne.
2: Uma ótima noite pra você, Paulo Sérgio, Matheus Teixeira, todos nossos amigos ouvintes, continuamos por aqui agora dentro do balanço da notícia.
0: Trazendo os destaques aqui na programação da Andaiá FM, programa Balanço da Notícia, você ligado, você bem informado, já que olha, já, você vai ficar sabendo do caso do advogado, hein? Que aos 28 anos está aposentado.

0: 4 cidades da Bahia, incluindo o Recôncavo. Você vai ficar sabendo como se candidatar daqui a pouco. A gente passa os detalhes aí, hein? Você que tá à procura de trabalho ou de emprego, já os detalhes. Homem investigado por violência doméstica é preso em Santa Terezinha. Quase 2 milhões de brasileiros trabalham por aplicativos em 2025, aponta o IBGE. Pois é. E também o caso do Master e o STF, hein? Tá em crise. O presidente do STF falou, daqui a pouco tem os detalhes dentro do programa Balanço da Notícia, disse que vai passar, não pegue ninguém não, viu? Tipo assim. E o caso da fake news? Rapaz, Moraes aí tá...
1: Ficou
0: retado, né? Ficou retado com isso?
1: Ficou retado, inclusive colocou... Fazer o que? O próprio colocou Mendonça no inquérito da fake news, né?
0: Sim.
1: Só que agora já caiu também,
0: já
1: porque
0: caiu,
1: o ministro,
0: né,
1: do STF não aceitou.
0: Sim.
1: Então tá uma bagunça. Isso é ruim pra todo mundo.
0: É.
1: Literalmente. O Brasil perde credibilidade.
0: Não é brinquedo, não. Vamos juntos aí na programação da Rádio Andaia FM, programa Balanço da Notícia. Você bem informado aqui na programação da Rádio Andaia. Daqui a pouquinho, Evandro Nunes, com a sua participação. Tem também Momento de Fé, direto com o pastor Elton Teodoro, e a sua participação através do 3631-2924-3631-9500, você bem informado. Vamos lá, trazendo aqui o caso do advogado, hein? Daqui a pouquinho você vai ficar sabendo de tudo aqui dentro do programa Balanço da Notícia. Já movimentando a nossa equipe na velocidade da notícia, Anne Magnata, conta aí, Anne. A vida dele vale 2 salários mínimos? Família de idoso morto após ser atropelado em Vazedo manifesta pedindo aí justiça. Conta o detalhe, Anne.
2: Isso mesmo.

0: realização do teste e que pessoas precisaram, ou melhor, que pessoas presenciaram a situação, afirmaram que ela apresentava sinais de embriaguez. A informação deverá aí ser apurada, né, pelas autoridades responsáveis pela investigação que segue aí, né, Paulo Sérgio?
1: Pois é, hein? É a vida, né? 6h11 aqui na programa Rádio Anda FM, programa Balanço da Notícia. Cadê você, Matheus Teixeira? Com as primeiras informações aqui dentro do programa Balanço da Notícia, na velocidade da informação. Conta aí, ô Matheus, aeroporto de Salvador.

0: quando aumentam a tarifa de embarque, tarifa de armazenamento, tarifas do pouso do avião, aeronave. Da aeronave. Então tudo isso aí, quando se soma, acaba tendo reajuste alto. Então o empresário vai acabar vai repassar esse preço e o consumidor
1: também. Eu tenho conhecido, gente, que ele viaja todos os dias de Salvador para São Paulo. Não, para São Paulo. E volta. Vai trabalhar e volta. Não sei, deve ser que tem algum benefício, né? De na margem.
2: Exato.
1: Não sei se a empresa libera, né? Não sei.
0: A gente pensa que não vai dar tão. Que dá ou não dá uma diferença tão grande, mas daqui a pouco nós, consumidores aqui, tá sentindo no bolso um reajustezinho, porque subiu aquela roupa que era 30, tá 35, porque aquela outra peça, aquele outro produto, porque teve reajuste também. Então a gente pensa, eu não viajo de avião, o Paulo disse que só viajou uma vez.

0: outro ônibus para chegar e exigir. Na verdade, ele não exigia.
1: Tem controle,
0: pedia,
1: né?
0: Pedia, cadê a passagem? Não tem passagem. A gente não tinha autoridade para isso. Mas o gerente, na época, olha, vocês têm que fazer assim. Era jovem, 13 anos, 14, 15, trabalhei nesse serviço até os 16, 17 anos. 6h19 aqui na programação Rádio Andaiá FM. Cadê o advogado? Cadê o doutor, seu advogado? O senhor falando aí a respeito dessa situação. Tá aposentado, hein, rapaz? Com 28 anos. Que beleza. Vamos juntos aqui, ó. 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

0: tive o direito de usufruir do meu benefício.
1: O senhor acha que vai demorar a reverter toda essa situação? Como é que fica aí também? E o senhor vai mover alguma ação contra o próprio Estado também, né? É um transtorno, né, doutor?
0: É um transtorno. Normalmente, a gente, antes de entrar com o processo, o ideal é que a gente esgote as vias administrativas. Entrei com um processo administrativo, um recurso, estou aguardando esse recurso. Creio que vai se resolver tudo na base do recurso. Não pretendo entrar com nenhuma medida judicial, né? Até porque a gente sabe a complexidade que se dá um processo como esse. Então, assim, eu fiz a apuração junto ao Ministério do Trabalho, fiz o meu recurso, estou aguardando, né, o posicionamento do recurso. Aí agora o que me cabe mesmo, enquanto cidadão, é aguardar e ver o que faço. Então, estou aguardando só mesmo a resposta do recurso para até então tomar um posicionamento. Mas, até o momento, não vou entrar com processo judicial, né, vou só aguardar mesmo a resposta do recurso.
1: Tá aí, portanto, doutor Lucas, ele é advogado em Santo Antônio Jesus e passando por essa situação. Aos 28 anos, aposentado, mas não está recebendo esse seu provento, o faz-me rir. Houve um erro aí do sistema e aí coube para ele fazer essa representação também e aguardando todo esse desfecho para saber se vai continuar aposentado ou não, e às vezes nem recebe o faz-me rir, o dinheiro.
0: É verdade. Então, assim, agora o que me cabe mesmo é aguardar, né? Aguardar o resultado dessa situação e que se dê um desfecho leal, que eu consiga receber o meu benefício, né? Do meu seguro-desemprego e

0: partido, como o Léo até falou recente, o maior partido é o de Vorkap.
1: Todo mundo, 6h20
0: e 7. Cadê Edson Fachin? Fala da Gui.
2: Peço licença, senhor presidente, para uma breve declaração sobre o momento vivenciado pelo Supremo Tribunal Federal. Os fatos estão sendo apurados. Esta presidência seguirá os procedimentos estabelecidos pela Constituição e pela legislação. Faremos o que é certo, no tempo e pela forma que a ordem jurídica exige. As instituições da República precisam ser preservadas, sobretudo nos momentos de maior tensão. Nenhuma autoridade está acima da Constituição. Nenhum poder está acima da lei. E nenhum interesse circunstancial

0: Santo Antônio informa a hora certa.
1: 6:32.
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Mais um balanço esportivo aqui no Balanço da Notícia. Começa Paulo hoje falando da seleção de Santo Antônio de Jesus, porque neste domingo tem jogo importante, válido pelo Grupo 10 do Campeonato Intermunicipal. Santo Antônio de Jesus e

0: Treinadores. O Bahia amanhã, Paulo Dria campo com Ronaldo, David Duarte, Ramos Mingo, Roman Gomes, Juba, Acevedo, Eric, Nestor, Kike Oliveira, Alejo Vélez e Pulga. Vale lembrar que Everton Ribeiro treinou normalmente e muito provavelmente deve ficar à disposição do treinador Rogério Ceni para o confronto de amanhã. O Bahia ocupa a quinta colocação e pode terminar na quarta colocação caso consiga o resultado positivo. Bora falar agora da equipe do Esporte Clube Vitória. O Vitória que se representou hoje lá no CT Manuel Pontes Tanajura, com foco no confronto da próxima segunda-feira, no dia da Independência da República, 7 de setembro, né? O último jogo dessa rodada de número 25, Vitória e Grêmio. O Grêmio que inclusive ontem conseguiu a classificação jogando contra a equipe do Internacional para semifinais da Copa do Brasil. Vem com a moral elevada. Hoje tem coletiva lá na Toca do Leão, né? O Fábio Modo, o Papelinho, falar a respeito do atual momento da equipe do Esporte Clube Vitória, falou que até agora, a princípio, o Jair Ventura deve ficar. Eu acredito, Paulo, que em caso de um resultado negativo contra o Grêmio na próxima segunda-feira, eu não duvidaria de uma possível demissão. Até então, já foram realizados 10 mil check-ins, né, para o jogo dessa próxima segunda-feira, e o Jair Ventura vai ter esse tempo agora para treinar, até porque contar com a baixa agora do Ramon, né, o Ramon vai ficar o tempo fora, inclusive não foi divulgado ainda, mas o Jair Ventura, depois do jogo do Vasco, falou que deve ser um tempo longo. Então, muito provavelmente, o Jamerson deve ser o lateral esquerdo, né? O Vitória só tem esses dois laterais de ofício integrado no seu time principal. E do lado direito fica o questionamento, né? O Matheus Silva jogou contra o Vasco, foi muito questionado. O Fabiano também entrou, lateral direito, muito questionado. Então, o Jair Ventura vai ter aí hoje, sábado e domingo para pensar nesse time contra a equipe do Grêmio, beleza? Valeu, Paulo, volto contigo. Terça a gente volta com mais, falando tudo que aconteceu entre Bahia e Bragantino amanhã às 4 horas da tarde. O jogo do Vitória também acontece na segunda-feira às 8 horas da noite e também o campeonato intermunicipal, beleza? Valeu, Paulo, um ótimo final de semana a todos os nossos ouvintes.
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0: volta na programação da Rádio Andaiá 6h43. Vamos juntos. 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Cadê Evandro? Direto do Vale Mais Famoso, é você, Evandro. Evandro Nunes.
1: Muito boa noite, Paulo. Um forte abraço a você e a todos que acompanham o programa Balanço da Notícia. Vamos às informações aqui do Vale do Jequiriçá. Olha, Paulo, um homem acusado de homicídio em Laje teve mandado de prisão cumprido na unidade prisional de Valença nesta quinta-feira. De acordo com as informações, o mandado de prisão foi expedido nos autos do processo da vara crime de Laje em desfavor de um custodiado de 33 anos pela prática de mais um homicídio qualificado. As investigações foram conduzidas pela delegada Ívia Vidal, conforme foi apurado, foram dois assassinatos. O primeiro deles em dezembro de 2025, o segundo em 12 de abril, tendo como vítima Luiz Gustavo de Jesus Leal, crime ocorrido na Rua da Ladeira. Gustavo era menor de idade, ele foi retirado de dentro de um imóvel e executado em via pública. A investigação evidenciou que os crimes possuem ligação com o tráfico de drogas no município de Laje. O homem, que já estava preso, segue à disposição da Justiça Criminal. Um projeto de execução de obra de readequação da fachada externa do prédio municipal de Jaguaruara, orçado em R$ 288.129, gerou debate na sessão ordinária da Casa Legislativa. Os vereadores Zé de Lita e Rogério Rocha, do Republicanos, contestaram o processo de licitação para a contratação de empresa especializada em engenharia para execução da obra, cujo documento foi publicado no Diário Oficial da Câmara. Para os vereadores, existem no município outras prioridades e sugeriram a devolução de recursos para requadras de esportes em bairros da cidade, por exemplo. Abre aspas, quero falar dessa fachada. Senhor presidente, assim como o vereador Zé de Lita mencionou, existem prioridades. Eu não estou vendo.

Muito bem, de volta na programação da Rádio Andaiá 6h48. Aquele boa noite pra você. Valeu pela sintonia, pela audiência. Conta aí, Mani Magnata. Pop 110 é tomada de assalto Santo Antônio Jesus, o dono, oferecendo recompensa por

0: 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Vamos juntos, cadê? Tem mais informações aqui na programação da Rádio Andaiá FM, programa Balanço da Notícia. Você ligado, você bem informado. Um abraço a Plínio, ligado, acompanhando a programação da Rádio Andaiá FM. Alcolumbre, na verdade, admite impeachment de Alexandre de Moraes. É pra acalmar aí o negócio, seu Matheus.
1: Só que não é só de Alexandre não, tá?
0: Sim, de Mendonça também.
1: O presidente do Senado Federal, Davi Alcolumbre, já admite a possibilidade de colocar em pauta o impeachment de Alexandre de Moraes. Porém, a Alcolumbre estuda também acatar o pedido de impeachment contra André Mendonça, ministro da Corte, responsável pelo vazamento das conversas. A medida, segundo ele, seria para poder realmente, no popular, acalmar a situação. Eu acho, assim, o de Mendonça, eu acho estranho. Acalmar ele que trouxe à tona as situações,
0: pediram,
1: né?
0: Pediram também, de um e de outro. Então ele vai acatar dos dois.
1: É, né?
0: Quase 2 milhões de brasileiros trabalham por meio de aplicativos, na verdade, trabalhar por meio de aplicativos em 2025. Segundo o levantamento divulgado pelo Instituto Brasileiro de Geografia, está

0: E aí lançou na escada, aí colocou lá. Assim, a gente não recebe, não? O correio, né? Assim. Ei, correio! Pronto. Um abraço aí à turma que trabalha, viu? Na atividade, eu já tive palestra aí sobre trânsito, tanto na Shein, né? E no Mercado Livre. Todas duas, né? A gente palestrou aí. Um abraço à turma aí. Legal, acompanhando a programação. Cadê o pastor? Pra orar por esse país, viu, pastor? Orar por essa Bahia também. Orar aí por esse congresso. Tem que orar, oração. Mais oração, mais poder. O poder de Deus na vida desse povo. O povo se converter. Mudar, ó, de rumo. É Banco Master pra lá, Banco Master pra cá. Pulando um cartão de 300 mil. Filho. É gente com o quê, rapaz? Compra aí o apartamento que eu boto no teu nome e tal, e aí vai. Depois eu pago pra tu. Compra pra mim que depois eu pago
1: pra
0: tu.
1: Um amigo assim eu queria, viu?
0: Que delícia.
1: Seja esse amigo pra mim, Paulo.
0: É, rapaz, eu não tenho esse dinheiro não. Rapaz.
1: Seja, Paulo, você compra quando eu te pago.
0: Quando puder, pago, né? É amigo, né? Tem amigo mais chegado que é irmão, né?
1: Assim. É amigo, é pra se guardar.
0: Vamos lá, pastor. Orar por esse povo, pastor Elton Teodoro. Momento de fé.
2: Mil cairão ao teu lado e 10 mil à tua direita, mas tu não serás atingido. Salmos, capítulo 91, versículo 17. Agora,

passando por um deserto sozinho ou se você está passando junto com Deus. Aleluia! Glória a Deus! Porque se você estiver passando os momentos difíceis da sua vida com Deus, pode ter certeza, meu irmão, minha irmã, que tudo já deu certo. E o milagre vai acontecer sobre a sua vida. O problema de Deus não é a gente passar por luta. O mais difícil não é a gente passar pelos desertos.

a vida de todos eles poderosamente, trazendo muita paz, saúde, vida e vida com abundância, ó Deus, ó Pai. Se tiver alguém sentindo dores ou com algum tipo de enfermidade, cura, ó Deus, ó Pai. Arranca dor, arranca enfermidade e faz um milagre acontecer sobre a vida deste homem, sobre a vida dessa mulher. E tudo aquilo que poderia dar errado já deu certo, sim, seja. Em nome do Pai, Espírito Santo, amém. Glória a Deus e graças a Deus. Eu declaro essa ungida, abençoada e consagrada em nome de Jesus. Amém, meus irmãos, minhas irmãs. Beba desta ungida, desta água consagrada e receba sua bênção e o seu milagre. E Deus é contigo. Amém, povo de Deus.

0: abençoe a todos. Um abraço, a paz.
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2: Vamos lá, 7:04 agora na programação da Rádio Andaiá, finalizando o programa de hoje, hein? Valeu, pastor, fim de semana, aproveite bastante também o feriado 7 de setembro, vá, aproveite aí também com a família, teve um tempinho, puder viajar, muita calma nessa hora, muita calma também, tem muita imprudência nessas estradas por aí, viu? Mas vá muito atento, muito atenta às ações no trânsito, nas estradas, nas rodovias. Valeu, Anne Magnata.
3: Valeu, Paulo Sérgio, ontem.

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1: 8 e 3.

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